0: nuevas generaciones de auditores en El Conquistador.
1: É muito difícil encontrar um amor como esse. É muito especial.